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0: Bom dia, são agora 8:30.
1: Na sessão solene dos 150 anos dos Bombeiros da Guarda, ouviram-se alguns recados e reivindicações. O presidente da Liga dos Bombeiros Portugueses, António Nunes, pediu a concretização por parte do Estado de uma reforma estrutural que englobe o Estatuto Social do Bombeiro, o Estatuto dos Bombeiros Profissionais em todas as corporações, também dos dirigentes associativos e novas metodologias de combate aos incêndios rurais. O presidente da Câmara da Guarda disse que em 2022 ardeu um quarto da floresta do Parque Natural da Serra da Estrela e foi prometido um plano de revitalização, mas as verbas teimam em chegar atrasadas. O autarca defende um pacto de regime para a proteção civil. O autarca defende também um pacto de regime para a proteção civil. Neste jornal vamos ouvir também o secretário de Estado da Proteção Civil, Rui Rocha, o presidente dos Bombeiros da Guarda, Fábio Pinto, e o comandante da Corporação Guardense, Fábio Machado. O Guarda Futebol Clube conquistou a Supertaça da Beira Interior ao vencer o Sertanense por 3-0. A partida entre os campeões distritais da Associação de Futebol da Guarda e da Associação de Futebol de Castelo Branco decorreu na Sertã. A equipa guardense, orientada por Rui Ferreira, que na presente época vai participar no Campeonato de Portugal, entrou com o pé direito na nova temporada, juntando a Supertaça da Beira Interior aos títulos de campeão distrital e vencedor da Taça de Honra. O arranque no Campeonato de Portugal é contra o Alpendurada, em casa, no próximo domingo.

0: Para esta terça-feira, dia 11 de agosto, pode contar no interior do país com céu limpo ou pouco nublado e temperaturas com subida. Máximas na Guarda de 31 graus, de 33 no Sabugal, 34 na Covilhã e 35 em Pinhão.
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1: Passamos agora para as notícias com a edição de Carlos Gomes.
2: Na sessão solene dos 150 anos dos Bombeiros da Guarda, ouviram-se alguns recados e reivindicações. O presidente da Liga dos Bombeiros Portugueses, António Nunes, começou por dizer que desde o início do ano e até ao passado domingo, havia registro de 150 bombeiros feridos e uma vítima mortal.
3: Desde 1 de janeiro até aos dias de hoje, mais de 250 bombeiros feridos e este ano também temos a aumentar um morto. Os bombeiros portugueses têm dado muito a Portugal e aos portugueses. Desde 1980 até aos dias de hoje, 256 camaradas nossos, bombeiros e bombeiras, faleceram na defesa dos interesses coletivos, das nossas comunidades. Todos os dias nós estamos a dar por Portugal, pelos portugueses, pelas comunidades que servimos abnegadamente, em particular os bombeiros voluntários, o melhor de nós, o melhor que sabemos, na salvaguarda dos bens, das pessoas, do ambiente e, mais recentemente, também vamos incluir na nossa missão a defesa dos animais.
2: O presidente da Liga de Bombeiros pediu a concretização por parte do Estado de uma reforma estrutural que englobe o Estatuto Social do Bombeiro, o Estatuto do Bombeiro Profissional em todas as corporações, também o Estatuto dos Dirigentes Associativos e novas metodologias de combate aos incêndios rurais.
3: Nós precisamos de sentir que o Estado, na sua globalidade, passa além das promessas, das intenções, até muitas das vezes dos pequenos factos, a uma reforma estrutural, a uma recompreensão do fenómeno, do novo fenómeno dos bombeiros portugueses. Precisamos de ter um Estatuto Social de Bombeiro. Precisamos de ter um Estatuto dos Bombeiros Profissionais nas Associações Humanitárias. Precisamos de ter um Estatuto dos Dirigentes Associativos. Precisamos de ter novas metodologias de combate, em particular aos incêndios florestais. Ou, no fundo, o reconhecimento público é dado todos os dias pelos nossos cidadãos. Precisamos que Vossa Excelência, com a sua magistratura de influência, possa acelerar esta discussão pública que é preciso ter para garantir que estas mulheres e homens continuam a dar o melhor de si, como o fizeram desde há mais de 600 anos e nesta nobre cidade há mais de 150 anos.
2: Na sessão solene, o presidente da Câmara da Guarda disse que em 2022 ardeu um quarto da floresta do Parque Natural da Serra da Estrela, foi prometido um plano de revitalização, mas as verbas teimam em chegar atrasadas.
4: Seu Estado da Proteção Civil, Portugal está ainda a aprender a combater e ainda não aprendeu a prevenir. A prevenção continua a ser o parente pobre do Sistema Nacional de Proteção Civil. Damos e bem, mas...

0: e dos municípios nas competências da Proteção Civil, o Estatuto Social do Bombeiro de âmbito nacional, à semelhança do que a Guarda já garante, dar à prevenção o lugar e o dinheiro que ela nunca teve, reforçar o sistema atual para que não percamos mais vidas. Peço-lhe, Sr. Deputado de Estado, que leve daqui esta mensagem ao nosso Governo de Portugal.
1: Também o Presidente dos Bombeiros da Guarda, Fábio Pinto, chamou a atenção para algumas situações, por exemplo, a valorização efetiva do voluntariado.
2: Senhor Secretário de Estado, sempre que Portugal precisou dos seus bombeiros, encontrou-os. Em todas as horas mais difíceis. Responderam sempre, sem hesitar e sem nada perguntar. Por isso acreditamos que o caminho que o Governo tem procurado construir deve prosseguir com ainda maior determinação. Um caminho que conduza à valorização efetiva do voluntariado, à definição de uma carreira clara e digna para todos os bombeiros e ao reconhecimento de que a verdadeira justiça exige respostas diferentes para realidades diferentes. Porque um país que confia diariamente nos seus bombeiros tem também o dever de lhes garantir as condições necessárias para continuarem a cumprir a sua missão. Os bombeiros nunca faltaram a Portugal. Portugal não pode faltar aos seus bombeiros.
1: O comandante da Corporação Guardense, Fábio Machado, também referiu que o Estado deve concretizar alguns processos que têm a ver com a valorização dos bombeiros e respectivas associações.
3: Se queremos bombeiros preparados para responder aos desafios do futuro, temos também criar condições para que aqueles que servem possam olhar para o futuro com confiança. Existem matérias, há muito identificadas, e que importa continuar a trabalhar e, sobretudo, concretizar. Questões como a valorização e a definição das carreiras dos bombeiros e o modelo de financiamento das associações humanitárias que seja estável, previsível e adequado às responsabilidades que lhes são exigidas. Não podem deixar de fazer parte desta reflexão. Não digo isto num espírito de reivindicação, mas sim de responsabilidade. Porque garantir a sustentabilidade das associações e valorizar aqueles que diariamente asseguram o socorro é, no fundo, garantir a capacidade de resposta às populações que todos temos o dever de proteger. Sabemos que são matérias complexas e que exigem diálogo e compromisso entre diferentes entidades, mas também acreditamos que o tempo deve ser de encontrar soluções para as questões que há demasiado tempo aguardam respostas. Porque nenhuma tecnologia, nenhum veículo e nenhum equipamento substituirá aquilo que constitui a verdadeira força de um corpo de bombeiros, são as suas pessoas.
1: O secretário de Estado da Proteção Civil, Rui Rocha, respondeu a algumas destas reivindicações e aproveitou para anunciar que até final deste mês vão ser entregues a algumas corporações do Distrito da Guarda 8 novas viaturas de combate aos incêndios no âmbito de um apoio financeiro proveniente de Timor-Leste.
4: Na área da emergência da CCDR Centro serão entregues dentro em breve, julgo que até ao final deste mês, 22 veículos florestais de combate a incêndios, de um total de 45 no âmbito do apoio financeiro do Governo de Timor-Leste que nos chegou o ano passado, 8 dos quais vão ser entregues no Distrito da Guarda. A nova lei orgânica da Autoridade Nacional de Emergência e Proteção Civil, que está em análise no gabinete do Sr. Ministro da Administração Interna. Até ao final do ano, em colaboração também com a Liga dos Bombeiros Portugueses, com a Associação Nacional de Bombeiros Profissionais e com a Associação Portuguesa de Bombeiros Voluntários, queremos ter concluída a estrutura jurídico-legal da carreira de todos aqueles que têm contrato de trabalho com as associações humanitárias. Iniciámos na passada quinta-feira, com uma equipa multidisciplinar, o processo de atualização da tipificação dos corpos de bombeiros, trabalho essencial para a construção dos contratos de programa, visando uma maior sustentabilidade e previsibilidade no financiamento às nossas associações.
1: Assim, o resumo da sessão solene dos 150 anos da Associação Humanitária dos Bombeiros Voluntários e Gitanienses, uma cerimónia presidida pelo Presidente da República, António Zé Seguro. O Guarda Futebol Clube conquistou a Supertaça da Beira Interior ao vencer o Sertanense por 3-0. Ao intervalo, os guardenses já venciam por 1-0, através de Bernardo Santos. Na segunda parte, Nuno Machado e Rodrigo Mendes ampliaram o marcador. A partida entre os campeões distritais da Associação de Futebol da Guarda e da Associação de Futebol de Castelo Branco decorreu na Sertã. A equipa guardense, orientada por Rui Ferreira, que na presente época vai participar no Campeonato de Portugal, entrou com o pé direito na nova temporada, juntando

0: A Supertaça da Beira Interior aos títulos de campeão distrital e vencedor da Taça de Honra.
1: Acima de tudo, queríamos começar a presente época desportiva de igual forma à época desportiva que terminamos no ano passado. O grupo deu excelente resposta, deu bons indicadores, num jogo contra um adversário que devo dizer que tinha qualidade, mas que ao longo dos 90 minutos deixou de criar competitividade, e o que tornou para nós as coisas mais fáceis e acabou por deitar aqui mais uma conquista de uma taça para um clube muito jovem, mas muito importante para iniciarmos a nossa caminhada. Acima de tudo, queríamos deixar bons indicadores. Sabíamos que estava um troféu em disputa, e quando existe um troféu em disputa, queremos sempre ganhar, mas acima de tudo queríamos deixar bons indicadores, preparar a equipa para uma nova semana de trabalho, uma semana difícil, um início de campeonato que vai ser muito exigente, muito longo, que nos vai trazer imensas dificuldades, mas como disse anteriormente, o grupo deixou bons indicadores, há uma margem de progressão muito grande, trata-se de um grupo muito jovem de trabalho, mas com muita qualidade. Estou com boas sensações e acredito muito no grupo de trabalho que tenho pela frente.
0: O arranque do Guarda Futebol Clube no Campeonato de Portugal é contra o Alpendurada no Estádio Municipal às 4 da tarde.
1: Estamos a falar de um adversário que já tem alguns anos de Campeonato Nacional, um adversário com muita qualidade, bem orientado, que nos vai trazer muitas dificuldades. Agora, o que é verdade se dizer também é que vamos iniciar o campeonato na nossa casa. Queremos dar continuidade ao que fizemos o ano passado, um campeonato diferente, com uma exigência diferente, onde nós não obtivemos nenhuma derrota e nenhum empate. Portanto, queremos dar continuidade às coisas nesse sentido, fazer perceber e entender os adversários que jogar na Guarda e no campo do Guarda é algo difícil e que tem que ser algo a nosso favor. Acima de tudo isso, respeitando o adversário, que tem muita qualidade, que vai trazer muita dificuldade, mas queremos, acima de tudo, fundamentar o nosso jogo, queremos, acima de tudo, impor as nossas ideias em prática e tentar, se possível, obter um bom resultado na primeira jornada do campeonato.
0: O técnico diz também que o plantel ainda não está completo.
1: O grupo ainda não está fechado. Estamos na procura de uma ou duas referências para fechar o plantel, com gente que se identifique com o projeto e com gente que se identifique com o lema e com o propósito do Guarda neste ano, que é firmar o clube nos campeonatos nacionais. Quem vem tem que vir com esse pensamento, tem que vir dar qualidade para crescer ao plantel e para ajudar a poder afirmar o clube no grande objetivo desta época, que é a manutenção.
0: O Guarda Futebol Clube Alpendurada está agendado para o próximo domingo em casa.
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2: Bom dia, são agora 9:30.
3: Na sessão solene dos 150 anos dos Bombeiros da Guarda, ouviram-se alguns recados e reivindicações. O presidente da Liga dos Bombeiros Portugueses, António Nunes, pediu a concretização por parte do Estado de uma reforma estrutural que englobe o Estatuto Social do Bombeiro, o Estatuto dos Bombeiros Profissionais em todas as corporações, também dos dirigentes associativos e novas metodologias de combate aos incêndios rurais. O presidente da Câmara da Guarda disse que em 2022 ardeu um quarto da floresta do Parque Natural da Serra da Estrela e foi prometido um plano de revitalização, mas as verbas teimam em chegar atrasadas. O autarca defende um pacto de regime para a proteção civil. O autarca defende também um pacto de regime para a proteção civil. Neste jornal vamos ouvir também o secretário de Estado da Proteção Civil, Rui Rocha, o presidente dos Bombeiros da Guarda, Fábio Pinto, e o comandante da Corporação Guardense, Fábio Machado. O Guarda Futebol Clube conquistou a Supertaça da Beira Interior ao vencer o Sertanense por 3-0. A partida entre os campeões distritais da Associação de Futebol da Guarda e da Associação de Futebol de Castelo Branco decorreu na Sertã. A equipa guardense, orientada por Rui Ferreira, que na presente época vai participar no Campeonato de Portugal, entrou com o pé direito na nova temporada, juntando a Supertaça da Beira Interior aos títulos de campeão distrital e vencedor da Taça de Honra. O arranque no Campeonato de Portugal é contra o Alpendurada, em casa, no próximo domingo.

0: Para esta terça-feira, dia 11 de agosto, pode contar no interior do país com céu limpo ou pouco nublado e temperaturas com subida. Máximas na Guarda de 31 graus, de 33 no Sabugal, 34 na Covilhã e 35 em Pinhão.
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0: Avançamos agora para as notícias com a edição de Carlos Gomes.
1: Na sessão solene dos 150 anos dos Bombeiros da Guarda, ouviram-se alguns recados e reivindicações. O presidente da Liga dos Bombeiros Portugueses, António Nunes, começou por dizer que desde o início do ano e até ao passado domingo, havia registro de 150 bombeiros feridos e uma vítima mortal.
2: Desde 1 de janeiro até aos dias de hoje, mais de 250 bombeiros feridos e este ano também temos a aumentar um morto. Os bombeiros portugueses têm dado muito a Portugal e aos portugueses. Desde 1980 até aos dias de hoje, 256 camaradas nossos, bombeiros e bombeiras, faleceram na defesa dos interesses coletivos das nossas comunidades. Todos os dias nós estamos a dar por Portugal, pelos portugueses, pelas comunidades que servimos abnegadamente, em particular os bombeiros voluntários, o melhor de nós, o melhor que sabemos, na salvaguarda dos bens, das pessoas, do ambiente e, mais recentemente, também vamos incluir na nossa missão a defesa dos animais.
1: O presidente da Liga de Bombeiros pediu a concretização por parte do Estado de uma reforma estrutural que englobe o Estatuto Social do Bombeiro, o Estatuto do Bombeiro Profissional em todas as corporações, também o Estatuto dos Dirigentes Associativos e novas metodologias de combate aos incêndios rurais.
2: Nós precisamos de sentir que o Estado, na sua globalidade, passa além das promessas, das intenções, até muitas das vezes dos pequenos factos, a uma reforma estrutural, a uma compreensão do fenómeno, do novo fenómeno dos bombeiros portugueses. Precisamos de ter um estatuto social de bombeiro. Precisamos de ter um estatuto dos bombeiros profissionais nas associações humanitárias. Precisamos de ter um estatuto dos dirigentes associativos. Precisamos de ter novas metodologias de combate, em particular aos incêndios florestais. Ou, no fundo, o reconhecimento público é dado todos os dias pelos nossos cidadãos. Precisamos que Vossa Excelência, com a sua magistratura de influência, possa acelerar esta discussão pública que é preciso ter para garantir que estas mulheres e homens continuam a dar o melhor de si, como o fizeram desde há mais de 600 anos e nesta nobre cidade há mais de 150 anos.
1: Na sessão solene, o presidente da Câmara da Guarda disse que em 2022 ardeu um quarto da floresta do Parque Natural da Serra da Estrela. Foi prometido um plano de revitalização, mas as verbas teimam em chegar atrasadas.
3: Senhor Estado, Estado da Proteção Civil, Portugal está ainda a aprender a combater e ainda não aprendeu a prevenir. A prevenção continua a ser o parente pobre do Sistema Nacional de Proteção Civil. Damos, e bem, meios a quem apaga, mas damos muito pouco a quem impede que arda. E, no entanto, o incêndio que não chega a acontecer é o único que nunca custa uma vida. Apesar dos esforços hercúleos dos municípios, muito há ainda por fazer. Ardeu um quarto da floresta do Parque Natural da Serra da Estrela no incêndio de 2022. Prometeram-nos um plano de revitalização do Parque Natural. As verbas, ano após ano, teimam em chegar atrasadas.
1: O autarca guardense frisou ainda que é preciso um pacto de regime para a proteção civil.

0: nacional, à semelhança do que a Guarda já garante. Dar à prevenção o lugar e o dinheiro que ela nunca teve. Reforçar o sistema atual para que não percamos mais vidas. Peço-lhe, Sr. Deputado de Estado, que leve daqui esta mensagem ao nosso Governo de Portugal.
1: Também o Presidente dos Bombeiros da Guarda, Fábio Pinto, chamou a atenção para algumas situações, por exemplo, a valorização efetiva do voluntariado.
2: Senhor Secretário de Estado, sempre que Portugal precisou dos seus bombeiros, encontrou-os. Em todas as horas mais difíceis. Responderam sempre, sem hesitar e sem nada perguntar. Por isso acreditamos que o caminho que o Governo tem procurado construir deve prosseguir com ainda maior determinação. Um caminho que conduz à valorização efetiva do voluntariado, à definição de uma carreira clara e digna para todos os bombeiros e ao reconhecimento de que a verdadeira justiça exige respostas diferentes para realidades diferentes. Porque um país que confia diariamente nos seus bombeiros tem também o dever de lhes garantir as condições necessárias para continuarem a cumprir a sua missão. Os bombeiros nunca faltaram a Portugal. Portugal não pode faltar aos seus bombeiros.
1: O comandante da Corporação Guardense, Fábio Machado, também referiu que o Estado deve concretizar alguns processos que têm a ver com a valorização dos bombeiros e respectivas associações.
3: Se queremos bombeiros preparados para responder aos desafios do futuro, temos também que criar condições para que aqueles que servem possam olhar para o futuro com confiança. Existem matérias, há muito identificadas, e que importa continuar a trabalhar e, sobretudo, concretizar. Questões como a valorização e a definição das carreiras dos bombeiros e um modelo de financiamento das associações humanitárias que seja estável, previsível e adequado às responsabilidades que lhes são exigidas. Não podem deixar de fazer parte desta reflexão. Não digo isto num espírito de reivindicação, mas sim de responsabilidade. Porque garantir a sustentabilidade das associações e valorizar aqueles que diariamente asseguram o socorro é, no fundo, garantir a capacidade de resposta às populações que todos temos o dever de proteger. Sabemos que são matérias complexas e que exigem diálogo e compromisso entre diferentes entidades, mas também acreditamos que o tempo deve ser de encontrar soluções para as questões que há demasiado tempo aguardam respostas. Porque nenhuma tecnologia, nenhum veículo e nenhum equipamento substituirá aquilo que constitui a verdadeira força de um corpo de bombeiros, são as suas pessoas.
1: O secretário de Estado da Proteção Civil, Rui Rocha, respondeu a algumas destas reivindicações e aproveitou para anunciar que até final deste mês vão ser entregues a algumas corporações do Distrito da Guarda 8 novas viaturas de combate aos incêndios no âmbito de um apoio financeiro proveniente de Timor-Leste.
4: Na área de emergência da CCDR Centro serão entregues dentro em breve, julgo que até ao final deste mês, 22 veículos florestais de combate a incêndios, de um total de 45 no âmbito do apoio financeiro do Governo de Timor-Leste que nos chegou o ano passado, 8 dos quais vão ser entregues no Distrito da Guarda. A nova lei orgânica da Autoridade Nacional de Emergência e Proteção Civil, que está em análise no gabinete do Sr. Ministro da Administração Interna. Até ao final do ano, em colaboração também com a Liga dos Bombeiros Portugueses, com a Associação Nacional de Bombeiros Profissionais e com a Associação Portuguesa de Bombeiros Voluntários, queremos ter concluída a estrutura jurídico-legal da carreira de todos aqueles que têm contrato de trabalho com as associações humanitárias. Iniciámos na passada quinta-feira, com uma equipa multidisciplinar, o processo de atualização da tipificação dos corpos bombeiros, trabalho essencial para a construção dos contratos de programa, visando uma maior sustentabilidade e previsibilidade no financiamento às nossas associações.
1: Assim, o resumo da sessão solene dos 150 anos da Associação Humanitária dos Bombeiros Voluntários e Gitanienses, uma cerimónia presidida pelo Presidente da República, António Zé Seguro. O Guarda Futebol Clube conquistou a Supertaça da Beira Interior ao vencer o Sertanense por 3-0. Ao intervalo, os guardenses já venciam por 1-0, através de Bernardo Santos. Na segunda parte, Nuno Machado e Rodrigo Mendes ampliaram o marcador. A partida entre os campeões distritais da Associação de Futebol da Guarda e da Associação de Futebol de Castelo Branco decorreu na Sertã. A equipa guardense, orientada por Rui Ferreira, que na presente época vai participar no Campeonato de Portugal, entrou com o pé direito na nova temporada, juntando a Supertaça da Beira Interior aos títulos de campeão distrital e vencedor da

0: Taça de Honra.
1: Acima de tudo, queríamos começar a presente época desportiva de igual forma à época desportiva que terminamos no ano passado. O grupo deu excelente resposta, deu bons indicadores, num jogo contra um adversário que devo dizer que tinha qualidade, mas que ao longo dos 90 minutos deixou de criar competitividade, e o que tornou para nós as coisas mais fáceis e acabou por ditar aqui mais uma conquista de uma taça para um clube muito jovem, mas muito importante para iniciarmos a nossa caminhada. Acima de tudo, queríamos deixar bons indicadores. Sabíamos que estava um troféu em disputa, e quando existe um troféu em disputa, queremos sempre ganhar, mas acima de tudo queríamos deixar bons indicadores, preparar a equipa para uma nova semana de trabalho, uma semana difícil, um início de campeonato que vai ser muito exigente, muito longo, que nos vai trazer imensas dificuldades, mas como disse anteriormente, o grupo deixou bons indicadores, há uma margem de progressão muito grande, trata-se de um grupo muito jovem de trabalho, mas com muita qualidade. Estou com boas sensações e acredito muito no grupo de trabalho que tenho pela frente.
0: O arranque do Guarda Futebol Clube no Campeonato de Portugal é contra o Alpendurada, no Estádio Municipal, às 16h.
1: Estamos a falar de um adversário que já tem alguns anos de campeonato nacional, um adversário com muita qualidade, bem orientado, que nos vai trazer muitas dificuldades. Agora, o que é verdade se dizer também é que vamos iniciar o campeonato na nossa casa. Queremos dar continuidade ao que fizemos o ano passado, um campeonato diferente, com uma exigência diferente, onde nós não obtivemos nenhuma derrota e nenhum empate. Portanto, queremos dar continuidade às coisas nesse sentido, fazer perceber e entender os adversários que jogar na Guarda e no campo do Guarda é algo difícil e que tem que ser algo a nosso favor. Acima de tudo isso, respeitando o adversário, que tem muita qualidade, que vai trazer muita dificuldade, mas queremos, acima de tudo, fundamentar o nosso jogo, queremos, acima de tudo, impor as nossas ideias em prática e tentar, se possível, obter um bom resultado na primeira jornada do campeonato.
0: O técnico diz também que o plantel ainda não está completo.
1: O grupo ainda não está fechado. Estamos na procura de uma ou duas referências para fechar o plantel, com gente que se identifique com o projeto e com gente que se identifique com o lema e com o propósito do Guarda neste ano, que é afirmar o clube nos campeonatos nacionais. Quem vem tem que vir com esse pensamento, tem que vir dar qualidade para crescer ao plantel e para ajudar a poder afirmar o clube no grande objetivo desta época, que é a manutenção.
0: O Guarda Futebol Clube Alpendurada está agendado para o próximo domingo em casa.
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0: Presidente da República considera que o interior não é um fardo. Na Covilhã, António José Seguro pediu investimento público que potencie o investimento privado. A Associação Movimento Estrela Viva pede a António José Seguro que vá ver de perto a situação no Parque Natural da Serra da Estrela, depois de o Presidente da República ter alertado para o que falta fazer na sequência do grande incêndio há 4 anos. Estamos na véspera do eclipse do Sol e a Fundação Ciência Viva já não vai ter mais óculos para distribuir. Daqui a pouco escutamos também o padre de Rio de Honor. Na aldeia não se fala de outra coisa.
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0: Esta é uma terça-feira que vai trazer céu um pouco nublado ou limpo a todo o território do continente, com pequena subida da temperatura máxima no interior. As temperaturas hoje vão chegar aos 36 graus em Évora, 35 em Beja, 35 também de máxima para Castelo Branco, 36 para Bragança, 30 graus é máxima em Lisboa, 31 em Faro, 28 em Leiria, 25 no Porto e 31 graus em Braga. Os Açores com aguaceiros fracos, mas também bons períodos de sol em todas as ilhas, máxima em Ponta Delgada, 25 graus. Para a Madeira, conto com um dia de céu pouco nublado, a temperatura hoje no Funchal vai chegar aos 28 graus. Vamos atualizar a informação no Jornal do Meio-Dia, edição de Paulo Dias.
1: O Presidente da República pede uma visão estratégica para o país, uma visão que não dispense o interior. Na Guarda, esta manhã, António José Seguro destacou que é importante que os jovens não desistam do interior. Estas regiões só precisam de uma oportunidade.
2: Eu considero que o interior não é um fardo. O interior é um potencial de oportunidades. E ontem tive a oportunidade de, em Foscoa, homenagear a memória com mais de 20 mil anos, as nossas gravuras fantásticas que existem no Coa, e hoje estar aqui na Covilhã, também no interior, projetar o futuro, com jovens que não desistem do interior e que sabem que o interior precisa de uma oportunidade, porque não há territórios dispensáveis no nosso país. Somos um único país. E nós precisamos de fazer aqui um equilíbrio entre competitividade e coesão, que existe mais nas regiões do litoral, e qualidade ambiental, que existe mais nas regiões do interior. E por isso, se houver uma visão estratégica, investimento público, que potencie o investimento privado, há condições para que os jovens depois façam as suas opções e possam ficar, se quiserem, possam ir em mobilidade para outras zonas de Portugal ou do mundo e regressar. O que não podemos aceitar é que, passados 60 anos, se volte a emigrar ou a migrar dentro de Portugal por necessidade.
1: Declarações do Presidente da República esta manhã na Covilhã e não na Guarda, como eu referi. Declarações na véspera do Dia Internacional da Juventude. António José Seguro vai ainda reunir-se com representantes das juventudes partidárias. O Presidente da República deixando aqui alertas para que o interior não perca ainda mais gente num êxodo para o litoral. Ainda no fim de semana, António José Seguro deixou também avisos e críticas em relação às falhas na prevenção de incêndios. Incêndios, não esquecendo o que falta fazer. O Presidente deu como exemplo a situação no Parque Natural da Serra da Estrela, depois dos incêndios de 2022. A TSF falou esta manhã com Pedro Pereira, ele faz parte da Associação Movimento Estrela Viva. Ele confirma que, de facto, depois desse grande incêndio, que durou duas semanas, depois disso, quase nada foi feito.
3: Eu acho que não está feito nada, até porque inicialmente, se não me falha a memória, inicialmente até era o dobro, eram cerca de 300 e qualquer coisa milhões, passou para 155 e estamos a falar de 2022. Eu acho que é muito positivo que se fale neste plano de revitalização. É bastante positivo, quer dizer que alguém ainda se lembra dele e lembra-se da região. Mas o grande problema deste plano de revitalização é de revitalização e de resiliência e de recuperação ele tinha muito pouco ou nada. A nível ambiental eram escassas as ações que estavam lá elencadas. Aquilo onde se incidia mais era obras de infraestruturas.
4: É possível concretizar-me que coisas gostavam nesse plano para fazer e que até ao momento ainda não foram feitos?
3: As que estavam no plano em si, e basicamente era só de infraestruturas. O plano em si, quando foi elaborado, já tinha problemas de raiz. Não foram executadas, não houve transparência nesse plano. Tinha problemas de raiz porque as pessoas, a população, as instituições, as associações não foram escutadas, não houve participação pública. E como eu disse, da parte ambiental não estavam lá nada. Não havia planos de recuperação, de reflorestação, de estabilização de solos, da promoção da biodiversidade, da promoção da resiliência às novas alterações climáticas.
1: Nesta conversa com o jornalista da TSF David Alvito, o Pedro Pereira indica várias razões para que o Parque Natural da Serra da Estrela esteja praticamente igual depois desse grande incêndio.
3: nós somos o interior. E nós somos o interior, não temos um peso político. É bom enviar um soundbite em determinadas alturas, vamos nos lembrando desta parte, quando há um evento destes, dizemos e fazemos uns anúncios pomposos, como lá está, como este plano, e toda a gente fica contente nesta altura, mas depois cai tudo no esquecimento. E não é aplicado nada. Ano após ano apresentam-se as propostas e transmite-se a ideia que alguma coisa vai ser feita, e não é só um governo, é sucessivo. Quem cá vive é que sofre e vê as coisas a acontecer sempre da mesma forma. É assim, o que nós defendemos enquanto movimento é uma mudança de paradigma, porque a Serra da Estrela precisa de uma estratégia. E de uma estratégia de regeneração que é verdadeiramente pensada para o território, com o envolvimento das populações.
1: Pedro Pereira defende também que o Presidente da República, e não apenas ele, todos devem ir ao terreno para ver como está o Parque Natural da Serra da Estrela.
3: Considero que é muito positivo que ele tenha chamado a atenção para este problema e para esta inação, ou falta dela, que vai existindo. Mas sim, muitas vezes aquilo que falta é o conhecimento no terreno e as pessoas verem os problemas e falarem com as populações in loco e virem cá presentemente. Mas lá está, quando foi a última vez que um dirigente político se deslocou? Esteve agora o ministro da Administração Interna em Gouveia numas comemorações, mas para conhecer, para ver o que é que se passou e o que é que foi feito, nós temos de ter o conhecimento no local. Porque aquilo que nos apresentam à frente é a mesma coisa que depois nós dizemos. Uma decisão tomada em Conselho de Ministros pode não refletir a realidade que se passa aqui. E se ninguém estiver aqui para lhes dizer ou para lhes mostrar a realidade que cá está, e se eles não vierem cá, eles também não a vão conhecer. Vão conhecê-la através do papel. Muitas vezes as coisas estão desajustadas.
1: E assim não se conhece a realidade. É este o desafio de Pedro Pereira, da Associação Movimento Serra da Estrela, convidando o Presidente da República e os governantes para verem o estado do Parque Natural da Serra da Estrela depois do incêndio de 2022. Pedro Pereira registando aqui também com satisfação os alertas que o Presidente da República deixou para o que falta fazer neste Parque Natural. É uma oportunidade única não perder amanhã o eclipse total do Sol, já que o próximo, visível em Portugal, só vai acontecer daqui a 118 anos. E o interesse tem sido tanto que a Fundação Ciência Viva já não tem mais óculos para distribuir. É o que adianta a TSF Ana Noronha, da Fundação Ciência Viva.
5: Nós, obviamente, já distribuímos todos os óculos que tínhamos pelas entidades todas que estão a fazer observações do eclipse.
6: E a Ciência Viva já tem dados de quantos óculos é que foram distribuídos no total?
5: Não tenho presente o número exato, mas foram centenas de milhares de óculos que foram distribuídos. E como digo, os óculos não são a única forma segura de ver o eclipse. Podem procurar sessões de observação para o público com telescópios equipados com filtros apropriados ou construírem formas de projetar o eclipse, como nós explicamos na nossa página e no nosso Instagram.
1: O importante é ver o eclipse do Sol com total segurança. Este eclipse só vai poder ser visto na totalidade no distrito de Bragança, em duas aldeias no Parque Natural de Montezinho, Quadramil e Rio de Honor. A TSF falou esta manhã com o padre Nelson Duval, de Rio de Honor. Ele conta que na aldeia há um grande entusiasmo à volta deste eclipse.
7: Nós estamos num contexto rural. As pessoas sobre o eclipse estão expectantes sobre aquilo que vão ver. E nota-se um certo entusiasmo em que chega o dia para que possam observar esse momento tão, tão marcante na sociedade, porque já há anos que não acontece. Eles estão entusiasmados porque na expectativa que vão receber mais pessoas, pessoas de fora, e o povo de Rio de Janeiro é um povo acolhedor. Então quando vem gente de fora, eles também se mostram entusiasmados em ter a aldeia arranjada para assim acolher de melhor forma todos aqueles que vêm. Não têm mostrado receio, eles estão com vontade de observar e estão entusiasmados, mas mesmo, pelo menos o contacto que eu fui tendo com eles, nunca nenhum deles mostrou medo.
1: Durante a missa ao domingo, o padre nunca falou do eclipse, mas já os fiéis não falavam de outra coisa.
7: Foram dizendo que neste dia, no dia 12, que ia acontecer eclipse e que lá iria ser o ponto, o melhor lugar para observar esse momento. Mas muito mais do que isto, não têm dito. Pronto, têm dito que é necessário ter os devidos cuidados, que já foram vendo na televisão, nas notícias, não observar diretamente, para não causar dano nos olhos, para usar os óculos. E pronto, e que vai ser um dia bonito e que não vão sair da aldeia, que vão ficar lá. Alguns vão ficar, até me dizem, eu vejo da minha varanda, nem vou para o lugar que está estipulado, eu vejo da minha varanda.
1: O padre Nelson de Val vai ver o eclipse da varanda e em família.
7: Tenho cá as minhas primas da França e já está ela, e marquei com elas para vermos todos o eclipse.
8: E para onde é que vão? Já compraram todos os óculos?
7: Sim, ela já tratou de comprar, a minha prima tratou de comprar os óculos e iremos ver por aqui, por Bragança, Rio do Norte. Devido aos fogos, não está permitida a passagem a toda a gente. O município se provém passar o local para mais perto de Bragança, que também ele que reúne as condições necessárias para reunir essa multidão que está prevista vir ver o eclipse.
1: O eclipse do sol vai levar muita gente até Rio de Honor, uma aldeia que tem cada vez menos habitantes.
7: Eu na Eucaristia, ao domingo, tenho um grupinho de 20 pessoas, mas é uma aldeia muito acolhedora, que sabe acolher muito bem todos aqueles que lá vão. Vai muita gente, durante o ano vão muitos turistas visitar Rio de Honor. Eu, às vezes, estou a celebrar a Eucaristia e, entretanto, entra um turista e até fica e reza. E eles têm gosto de acolher. E depois esta aldeia tem a particularidade de ser metade portuguesa e metade espanhola. E o facto de Rio do Norte ser um ponto estratégico para observar o eclipse, obviamente que eles ficaram contentes, porque a sua aldeia ser neste dia, os olhos de Portugal vão estar postos nesta aldeia neste dia, obviamente que os deixou muito, muito contentes.
1: O padre Nelson Duval, amanhã também ele vai estar de olhos no sol, com a segurança. As primas de França já trataram de arranjar os óculos. O Nottingham Forest está a anunciar a contratação de Diomande. O jogador internacional da Costa do Marfim vai deixar o Sporting e assinar contrato por 4 épocas com o clube da Liga Inglesa. É o anúncio que o Nottingham Forest está a fazer na página oficial. Diomande, de 22 anos, deixa o Sporting ao fim de 3 épocas e meia em Alvalade. Conquistou 2 campeonatos e uma taça de Portugal. O negócio, adiantam os jornais, deverá render 40 milhões de euros ao Sporting. Os diretores das escolas, também a Missão Escola Pública e a FENDEPROF, não propõem críticas à decisão do Ministro da Educação. Fernando Alexandre anunciou que vai ser aberto um inquérito às eventuais irregularidades praticadas pelas escolas. Em causa, o envio de exames nacionais para classificação já depois das forças de segurança terem recolhido as provas. E, além disso, está também em causa os atrasos no envio dos pedidos de reapreciação. São situações que, no entender do Ministro da Educação, afetaram os alunos e condicionaram os prazos de candidaturas ao ensino superior, gerando alarme público e colocando em causa a credibilidade do sistema de avaliação. José Feliciano Costa, um dos secretários-gerais da FENPROF, ouvido pela TSF, considera que esta decisão do ministro, com esta decisão, aliás, o ministro está a tentar descartar responsabilidades.
9: O ministro está, outra vez, a tentar procurar fugir às suas responsabilidades, aliás, é o que tem feito sempre, não é? Uma medida que resulta de decisões e falhas da própria tutela, também já toda a gente percebeu. Abrir inquérito é uma forma de desviar a atenção do caos que marcou este processo. Aliás, é talvez um dos maiores problemas que o sistema educativo teve nas últimas décadas. E é importante dizer isto, as escolas e as professores fizeram tudo o que lhes competia e até muito mais do que isso, não é?
1: Ouvida também pela TSF, Cristina Mota, da Missão Escola Pública, encara este inquérito às escolas como um insulto.
10: Esse inquérito é insultuoso para as escolas, para os professores, para todos aqueles que estão efetivamente a garantir que pautas sejam fixadas e que este caos não tome ainda dimensões maiores. Portanto, não faz qualquer sentido, é uma falta de respeito e de consideração para com estes profissionais. Se existiram escolas que apenas enviaram na sexta-feira provas para reapreciar, é porque apenas nesse momento reuniram condições para o fazer.
1: Cristina Mota considera também que a decisão do Ministro da Educação não passa de uma estratégia política.
10: Quem de facto está envolvido em todo este processo e tem conhecimento do que se passa, efetivamente, de forma clara e imediata, diz que a culpa não está nas escolas. Aliás, os professores das escolas têm sido o principal agente a não promover ainda mais este caos em que estão instalados os exames. No entanto, Fernando Alexandre tenta, para a opinião pública, a transmitir uma outra ideia, portanto uma ideia que tem assente a estratégias políticas, e entendo que esta será mais uma dessas estratégias que Fernando Alexandre está a desencadear para a sociedade ter uma ideia diferente.
1: No caso de Filinto Lima, o presidente da Associação de Diretores de Agrupamentos e Escolas Públicas, ele entende a decisão do Ministro da Educação, mas também alerta para o empenho que as escolas tiveram neste processo da classificação digital dos exames.
11: É natural que o Ministério da Educação queira apurar em sede de inquérito porque é que algumas escolas públicas e privadas, não sabemos quantas, penso que será um número muito, muito reduzido de escolas, bastante reduzido mesmo, entregaram essas provas para classificar tardiamente. Portanto, temos que aceitar, é natural, acontece, e é uma fase de inquérito em que se irá apurar aquilo que se passou. Mas, na verdade, foi o trabalho nas escolas, muitas vezes fora de horas, que permitiu que grande parte dos prazos fossem observados.
1: Filinto Lima aguarda também os resultados da auditoria independente anunciada pelo Ministro da Educação, uma auditoria a todo este processo.
11: Acho importante, mais até do que este inquérito, a auditoria, que vai ser algo muito global, muito profundo, que irá acontecer. E depois também terá que perceber, entendo perfeitamente, terá que perceber, noutro tipo de situações, noutro tipo de fóruns, o que é que se passou em relação a casos concretos que poderão ter sido constrangimentos para que este processo não resultasse em pleno, sobretudo a primeira fase, como sabemos, correu mal, correu muito mal. Uma segunda fase já correu bastante melhor. Uma terceira fase, que eu penso será a prova de fogo, que será em setembro, de 3 a 8, espero que corra muito bem.
1: Filinto Lima, presidente da Associação Nacional de Diretores de Agrupamentos e Escolas Públicas. O ex-primeiro-ministro francês Édouard Philippe, candidato nas presidenciais do próximo ano, defende a criação de centros de detenção para migrantes fora da Europa e mostra-se contra a regularização em massa de imigrantes. Num artigo que escreve hoje no jornal Le Figaro, o ex-primeiro-ministro francês de centro-direita afirma que é necessário o mais rápido possível um novo regulamento europeu sobre os retornos. Édouard Philippe defende que essas novas regras iriam reforçar os procedimentos de deportação e criar centros de retorno em países terceiros. Numa mensagem direta, o antigo chefe do governo francês, agora afastado do presidente Emmanuel Macron, propõe também um endurecimento da política de imigração, e a pensar nas eleições do próximo ano, ele promete ser presidente de uma França que controla o próprio destino, numa Europa que protege as fronteiras e exige respeito. Édouard Philippe acredita que a crise de entradas ilegais em Ceuta exige uma resposta europeia e os 27 devem reforçar as políticas para escolher quem entra no território para trabalhar, estudar ou pedir asilo legitimamente.
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0: Bom dia, agora meio-dia e meia.
1: Na sessão solene dos 150 anos dos Bombeiros da Guarda, ouviram-se alguns recados e reivindicações. O presidente da Liga dos Bombeiros Portugueses, António Nunes, pediu a concretização por parte do Estado de uma reforma estrutural que englobe o Estatuto Social do Bombeiro, o Estatuto dos Bombeiros Profissionais em todas as corporações, também dos dirigentes associativos e novas metodologias de combate aos incêndios rurais. O presidente da Câmara da Guarda disse que em 2022 ardeu um quarto da floresta do Parque Natural da Serra da Estrela e foi prometido um plano de revitalização, mas as verbas teimam em chegar atrasadas. O autarca defende um pacto de regime para a proteção civil. O autarca defende também um pacto de regime para a proteção civil. Neste jornal vamos ouvir também o secretário de Estado da Proteção Civil, Rui Rocha, o presidente dos Bombeiros da Guarda, Fábio Pinto, e o comandante da Corporação Guardense, Fábio Machado. O Guarda Futebol Clube conquistou a Supertaça da Beira Interior ao vencer o Sertanense por 3-0. A partida entre os campeões distritais da Associação de Futebol da Guarda e da Associação de Futebol de Castelo Branco decorreu na Sertã. A equipa guardense, orientada por Rui Ferreira, que na presente época vai participar no Campeonato de Portugal, entrou com o pé direito na nova temporada, juntando a Supertaça da Beira Interior aos títulos de campeão distrital e vencedor da Taça de Honra. O arranque no Campeonato de Portugal é contra o Alpendurada, em casa, no próximo domingo.

0: Para esta terça-feira, dia 11 de agosto, pode contar no interior do país com céu limpo ou pouco nublado e temperaturas com subida. Máximas na Guarda de 31 graus, de 33 no Sabugal, 34 na Covilhã e 35 em Pinhão.
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0: Avançamos agora para as notícias com a edição de Carlos Gomes.
1: Na sessão solene dos 150 anos dos Bombeiros da Guarda, ouviram-se alguns recados e reivindicações. O presidente da Liga dos Bombeiros Portugueses, António Nunes, começou por dizer que desde o início do ano e até ao passado domingo, havia registro de 150 bombeiros feridos e uma vítima mortal.
2: Desde 1 de janeiro até aos dias de hoje, mais de 250 bombeiros feridos. E este ano também temos a aumentar um morto. Os bombeiros portugueses têm dado muito a Portugal e aos portugueses. Desde 1980 até aos dias de hoje, 256 camaradas nossos, bombeiros e bombeiras, faleceram na defesa dos interesses coletivos das nossas comunidades. Todos os dias nós estamos a dar por Portugal, pelos portugueses, pelas comunidades que servimos abnegadamente, em particular os bombeiros voluntários, o melhor de nós, o melhor que sabemos, na salvaguarda dos bens, das pessoas, do ambiente e, mais recentemente, também vamos incluir na nossa missão a defesa dos animais.
1: O presidente da Liga de Bombeiros pediu a concretização por parte do Estado de uma reforma estrutural que englobe o Estatuto Social do Bombeiro, o Estatuto do Bombeiro Profissional em todas as corporações, também o Estatuto dos Dirigentes Associativos e novas metodologias de combate aos incêndios rurais.
2: Nós precisamos de sentir que o Estado, na sua globalidade, passa além das promessas, das intenções, até muitas das vezes dos pequenos factos, a uma reforma estrutural, a uma compreensão do fenómeno, do novo fenómeno dos bombeiros portugueses. Precisamos de ter um estatuto social de bombeiro. Precisamos de ter um estatuto dos bombeiros profissionais nas associações humanitárias. Precisamos de ter um estatuto dos dirigentes associativos. Precisamos de ter novas metodologias de combate, em particular aos incêndios florestais. Ou, no fundo, o reconhecimento público é dado todos os dias pelos nossos cidadãos. Precisamos que Vossa Excelência, com a sua magistratura de influência, possa acelerar esta discussão pública que é preciso ter para garantir que estas mulheres e homens continuam a dar o melhor de si, como o fizeram desde há mais de 600 anos e nesta nobre cidade há mais de 150 anos.
1: Na sessão solene, o presidente da Câmara da Guarda disse que em 2022 ardeu um quarto da floresta do Parque Natural da Serra da Estrela. Foi prometido um plano de revitalização, mas as verbas teimam em chegar atrasadas.
3: Sr. Estado da Proteção Civil, Portugal está ainda a aprender a combater e ainda não aprendeu a prevenir. A prevenção continua a ser o parente pobre do Sistema Nacional de Proteção Civil. Damos, e bem, meios a quem apaga, mas damos muito pouco a quem impede que arda. E, no entanto, o incêndio que não chega a acontecer é o único que nunca custa uma vida. Apesar dos esforços hercúleos dos municípios, muito há ainda por fazer. Ardeu um quarto da floresta do Parque Natural da Serra da Estrela no incêndio de 2022. Prometeram-nos um plano de revitalização do Parque Natural. As verbas, ano após ano, teimam em chegar atrasadas.
1: O autarca guardense frisou ainda que é preciso um pacto de regime para a proteção civil.
3: É tempo de um pacto de regime para a proteção civil. O estado atual do sistema de combate aos fogos rurais teima em ter um funcionamento por vezes débil e por vezes também descoordenado. Rever a lei do financiamento das associações humanitárias e dos municípios nas competências da Proteção Civil. O Estatuto Social do Bombeiro de âmbito nacional, à semelhança do que a Guarda já garante. Dar à prevenção o lugar e o dinheiro que ela nunca teve. Reforçar o sistema atual para que não percamos mais vidas. Peço-lhe, Sr. Estado de Estado, que leve daqui esta mensagem ao nosso Governo de Portugal.
1: Também o Presidente dos Bombeiros da Guarda, Fábio Pinto, chamou a atenção para algumas situações, por exemplo, a valorização efetiva do voluntariado.
4: Senhor Secretário de Estado, sempre que Portugal precisou dos seus bombeiros, encontrou-os. Em todas as horas mais difíceis. Responderam sempre, sem hesitar e sem nada perguntar. Por isso acreditamos que o caminho que o Governo tem procurado construir deve prosseguir com ainda maior determinação. Um caminho que conduz à valorização efetiva do voluntariado, à definição de uma carreira clara e digna para todos os bombeiros e ao reconhecimento de que a verdadeira justiça exige respostas diferentes para realidades diferentes. Porque um país que confia diariamente nos seus bombeiros tem também o dever de lhes garantir as condições necessárias para continuarem a cumprir a sua missão. Os bombeiros nunca faltaram a Portugal. Portugal não pode faltar aos seus bombeiros.
1: O comandante da Corporação Guardense, Fábio Machado, também referiu que o Estado deve concretizar alguns processos que têm a ver com a valorização dos bombeiros e respectivas associações.
5: Se queremos bombeiros preparados para responder aos desafios do futuro, temos também...

0: Avisar aqueles que diariamente asseguram o socorro é, no fundo, garantir a capacidade de resposta às populações que todos temos o dever de proteger. Sabemos que são matérias complexas e que exigem diálogo e compromisso entre diferentes entidades, mas também acreditamos que o tempo deve ser de encontrar soluções para as questões que há demasiado tempo aguardam respostas. Porque nenhuma tecnologia, nenhum veículo e nenhum equipamento substituirá aquilo que constitui a verdadeira força de um corpo de bombeiros, são as suas pessoas.
1: O secretário de Estado da Proteção Civil, Rui Rocha, respondeu a algumas destas reivindicações e aproveitou para anunciar que até final deste mês vão ser entregues a algumas corporações do Distrito da Guarda 8 novas viaturas de combate aos incêndios no âmbito de um apoio financeiro proveniente de Timor-Leste.
2: Na área de emergência da CCDR Centro, serão entregues, dentro em breve, julgo que até ao final deste mês, 22 veículos florestais de combate a incêndios, de um total de 45 no âmbito do apoio financeiro do Governo de Timor-Leste que nos chegou o ano passado, 8 dos quais vão ser entregues no Distrito da Guarda. A nova lei orgânica da Autoridade Nacional de Emergência e Proteção Civil, que está em análise no gabinete do Sr. Ministro da Administração Interna. Até ao final do ano, em colaboração também com a Liga dos Bombeiros Portugueses, com a Associação Nacional de Bombeiros Profissionais e com a Associação Portuguesa de Bombeiros Voluntários, queremos ter concluída a estrutura jurídico-legal da carreira de todos aqueles que têm contrato de trabalho com as associações humanitárias. Iniciámos na passada quinta-feira, com uma equipa multidisciplinar, o processo de atualização da tipificação dos corpos de bombeiros, trabalho essencial para a construção dos contratos de programa, visando uma maior sustentabilidade e previsibilidade no financiamento às nossas associações.
1: Assim, o resumo da sessão solene dos 150 anos da Associação Humanitária dos Bombeiros Voluntários e Gitanienses, uma cerimónia presidida pelo Presidente da República, António Zé Seguro. O Guarda Futebol Clube conquistou a Supertaça da Beira Interior ao vencer o Sertanense por 3-0. Ao intervalo, os guardenses já venciam por 1-0, através de Bernardo Santos. Na segunda parte, Nuno Machado e Rodrigo Mendes ampliaram o marcador. A partida entre os campeões distritais da Associação de Futebol da Guarda e da Associação de Futebol de Castelo Branco decorreu na Sertã. A equipa guardense, orientada por Rui Ferreira, que na presente época vai participar no Campeonato de Portugal, entrou com o pé direito na nova temporada, juntando a Supertaça da Beira Interior aos títulos de campeão distrital e vencedor da Taça de Honra.
3: Acima de tudo, queríamos começar a presente época desportiva de igual forma à época desportiva que terminámos no ano passado. O grupo deu excelente resposta, deu bons indicadores, num jogo contra um adversário que devo dizer que tinha qualidade, mas que ao longo dos 90 minutos deixou de criar competitividade, e o que tornou para nós as coisas mais fáceis e acabou por deitar aqui mais uma conquista de uma taça para um clube muito jovem, mas muito importante para iniciarmos a nossa caminhada. Acima de tudo, queríamos deixar bons indicadores. Sabíamos que estava um troféu em disputa, e quando existe um troféu em disputa, queremos sempre ganhar, mas acima de tudo queríamos deixar bons indicadores. Preparar a equipa para uma nova semana de trabalho, uma semana difícil, um início de campeonato que vai ser muito exigente, muito longo, que nos vai trazer imensas dificuldades, mas como disse anteriormente, o grupo deixou bons indicadores, há uma margem de progressão muito grande, trata-se de um grupo muito jovem de trabalho, mas com muita qualidade. Estou com boas sensações e acredito muito no grupo de trabalho que tenho pela frente.
1: O arranque do Guarda Futebol Clube no Campeonato de Portugal é contra o Alpendurada, no Estádio Municipal, às 4 da tarde.
3: Estamos a falar de um adversário que já tem alguns anos de Campeonato Nacional, um adversário com muita qualidade, bem orientado, que nos vai trazer muitas dificuldades. Agora, o que é verdade se dizer também é que vamos iniciar o campeonato na nossa casa. Queremos dar continuidade ao que fizemos o ano passado, um campeonato diferente, com uma exigência diferente, onde nós não obtivemos nenhuma derrota e nenhum empate. Portanto, queremos dar continuidade às coisas nesse sentido, fazer perceber e entender os adversários que jogar na Guarda e no campo do Guarda é algo difícil e que tem que ser algo a nosso favor. Acima de tudo isso, respeitando o adversário, que tem muita qualidade, que vai trazer muita dificuldade, mas queremos, acima de tudo, fundamentar o nosso jogo, queremos, acima de tudo, impor as nossas ideias em prática e tentar, se possível, obter um bom resultado na primeira.

0: primeira jornada do campeonato.
1: O técnico diz também que o plantel ainda não está completo.
0: O grupo ainda não está fechado. Estamos na procura de uma ou duas referências para fechar o plantel, com gente que se identifique com o projeto e com gente que se identifique com o lema e com o propósito do Guarda neste ano, que é afirmar o clube nos campeonatos nacionais. Quem vem tem que vir com esse pensamento, tem que vir dar qualidade para crescer ao plantel e para ajudar a poder afirmar o clube no grande objetivo desta época, que é a manutenção.
1: O Guarda Futebol Clube Alpendurada está agendado para o próximo domingo em casa.
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0: duas horas.
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0: Boa tarde, são agora 5 horas.
1: Na sessão solene dos 150 anos dos Bombeiros da Guarda, ouviram-se alguns recados e reivindicações. O presidente da Liga dos Bombeiros Portugueses, António Nunes, pediu a concretização por parte do Estado de uma reforma estrutural que englobe o Estatuto Social do Bombeiro, o Estatuto dos Bombeiros Profissionais em todas as corporações, também dos dirigentes associativos e novas metodologias de combate aos incêndios rurais. O presidente da Câmara da Guarda disse que em 2022 ardeu um quarto da floresta do Parque Natural da Serra da Estrela e foi prometido um plano de revitalização, mas as verbas teimam em chegar atrasadas. O autarca defende um pacto de regime para a proteção civil. O autarca defende também um pacto de regime para a proteção civil. Neste jornal vamos ouvir também o secretário de Estado da Proteção Civil, Rui Rocha, o presidente dos Bombeiros da Guarda, Fábio Pinto, e o comandante da Corporação Guardense, Fábio Machado. O Guarda Futebol Clube conquistou a Supertaça da Beira Interior ao vencer o Sertanense por 3-0. A partida entre os campeões distritais da Associação de Futebol da Guarda e da Associação de Futebol de Castelo Branco decorreu na Sertã. A equipa guardense, orientada por Rui Ferreira, que na presente época vai participar no Campeonato de Portugal, entrou com o pé direito na nova temporada, juntando a Supertaça da Beira Interior aos títulos de campeão distrital e vencedor da Taça de Honra. O arranque no Campeonato de Portugal é contra o Alpendurada, em casa, no próximo domingo.

0: Para amanhã, quarta-feira, dia 12 de agosto, pode contar no interior do país com céu limpo ou pouco nublado e também com ligeira subida das temperaturas máximas em Ceia de 31 graus, de 32 na Guarda, 34 em Trancoso e 35 na Covilhã.
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1: Passamos agora para as notícias com a edição de Carlos Gomes.
2: Na sessão solene dos 150 anos dos Bombeiros da Guarda, ouviram-se alguns recados e reivindicações. O presidente da Liga dos Bombeiros Portugueses, António Nunes, começou por dizer que desde o início do ano e até ao passado domingo, havia registro de 150 bombeiros feridos e uma vítima mortal.
3: Desde 1 de janeiro até aos dias de hoje, mais de 250 bombeiros feridos e este ano também temos a aumentar um morto. Os bombeiros portugueses têm dado muito a Portugal e aos portugueses. Desde 1980 até aos dias de hoje, 256 camaradas nossos, bombeiros e bombeiras, faleceram na defesa dos interesses coletivos, das nossas comunidades. Todos os dias nós estamos a dar por Portugal, pelos portugueses, pelas comunidades que servimos abnegadamente, em particular os bombeiros voluntários, o melhor de nós, o melhor que sabemos, na salvaguarda dos bens, das pessoas, do ambiente e, mais recentemente, também vamos incluir na nossa missão a defesa dos animais.
2: O presidente da Liga de Bombeiros pediu a concretização por parte do Estado de uma reforma estrutural que englobe o Estatuto Social do Bombeiro, o Estatuto do Bombeiro Profissional em todas as corporações, também o Estatuto dos Dirigentes Associativos e novas metodologias de combate aos incêndios rurais.
3: Nós precisamos de sentir que o Estado, na sua globalidade, passa além das promessas, das intenções, até muitas das vezes dos pequenos factos, a uma reforma estrutural, a uma recompreensão do fenómeno, do novo fenómeno dos bombeiros portugueses. Precisamos de ter um estatuto social de bombeiro. Precisamos de ter um estatuto dos bombeiros profissionais nas associações humanitárias. Precisamos de ter um estatuto dos dirigentes associativos. Precisamos de ter novas metodologias de combate, em particular aos incêndios florestais. Ou, no fundo, o reconhecimento público é dado todos os dias pelos nossos cidadãos. Precisamos que Vossa Excelência, com a sua magistratura de influência, possa acelerar esta discussão pública que é preciso ter para garantir que estas mulheres e homens continuam a dar o melhor de si, como o fizeram desde há mais de 600 anos e nesta nobre cidade há mais de 150 anos.
2: Na sessão solene, o presidente da Câmara da Guarda disse que em 2022 ardeu um quarto da floresta do Parque Natural da Serra da Estrela. Foi prometido um plano de revitalização, mas as verbas teimam em chegar atrasadas.
4: Seu Estado da Proteção Civil, Portugal está ainda a aprender a combater e ainda não aprendeu a prevenir. A prevenção continua a ser o parente pobre do Sistema Nacional de Proteção Civil. Damos, e bem, meios a quem apaga, mas damos muito pouco a quem impede que arda. E, no entanto, o incêndio que não chega a acontecer é o único que nunca custa uma vida. Apesar dos esforços hercúleos dos municípios, muito há ainda por fazer. Ardeu um quarto da floresta do Parque Natural da Serra da Estrela no incêndio de 2022. Prometeram-nos um plano de revitalização do Parque Natural. As verbas, ano após ano, teimam em chegar atrasadas.
2: O autarca guardense frisou ainda que é preciso um pacto de regime para a proteção civil.
4: É tempo de um pacto de regime para a proteção civil. O estado atual do sistema de combate aos fogos rurais teima em ter um funcionamento por vezes débil e por vezes também descoordenado. Rever a lei do financiamento das associações humanitárias e dos municípios nas competências da Proteção Civil. O Estatuto Social do Bombeiro de âmbito nacional, à semelhança do que a Guarda já garante. Dar à prevenção o lugar e o dinheiro que ela nunca teve. Reforçar o sistema atual para que não percamos mais vidas. Peço-lhe, Sr. Secretário de Estado, que leve daqui esta mensagem ao nosso Governo de Portugal.
2: Também o Presidente dos Bombeiros da Guarda, Fábio Pinto, chamou a atenção para algumas situações, por exemplo, a valorização efetiva do voluntariado.
5: Senhor Secretário de Estado, sempre que Portugal precisou dos seus bombeiros, encontrou-os. Em todas as horas mais difíceis. Responderam sempre, sem hesitar e sem nada perguntar. Por isso acreditamos que o caminho que o Governo tem procurado construir deve prosseguir com ainda maior determinação. Um caminho que conduza à valorização efetiva do voluntariado, à definição de uma carreira clara e digna para todos os bombeiros e ao reconhecimento de que a verdadeira justiça exige respostas diferentes para realidades diferentes. Porque um país que confia diariamente nos seus bombeiros tem também o dever de lhes garantir as condições necessárias para continuarem a cumprir a sua missão. Os bombeiros nunca faltaram a Portugal. Portugal não pode faltar aos seus bombeiros.
2: O comandante da Corporação Guardense, Fábio Machado, também referiu que o Estado deve concretizar alguns processos que têm a ver com a valorização dos bombeiros e respectivas associações.
6: Se queremos bombeiros preparados para responder aos desafios do futuro, temos também que criar condições para que aqueles que servem possam olhar para o futuro com confiança. Existem matérias, há muito identificadas, e que importa continuar a trabalhar e, sobretudo, concretizar. Questões como a valorização e a definição das carreiras dos bombeiros e o modelo de financiamento das associações humanitárias que seja estável, previsível e adequado às responsabilidades que lhes são exigidas. Não podem deixar de fazer parte desta reflexão. Não digo isto num espírito de reivindicação, mas sim de responsabilidade. Porque garantir a sustentabilidade das associações e valorizar aqueles que diariamente asseguram o socorro é, no fundo, garantir a capacidade de resposta às populações que todos temos o dever de proteger. Sabemos que são matérias complexas e que exigem diálogo e compromisso entre diferentes entidades, mas também acreditamos que o tempo deve ser de encontrar soluções para as questões que há demasiado tempo aguardam respostas. Porque nenhuma tecnologia, nenhum veículo e nenhum equipamento substituirá aquilo que constitui a verdadeira força de um corpo de bombeiros, são as suas pessoas.
2: O secretário de Estado da Proteção Civil, Rui Rocha, respondeu a algumas destas reivindicações e aproveitou para anunciar que até final deste mês vão ser entregues a algumas corporações do Distrito da Guarda 8 novas viaturas de combate aos incêndios no âmbito de um apoio financeiro proveniente de Timor-Leste.
7: Na área de emergência da CCDR Centro serão entregues dentro em breve, julgo que até ao final deste mês, 22 veículos florestais de combate a incêndios, de um total de 45 no âmbito do apoio financeiro do Governo de Timor-Leste que nos chegou o ano passado, 8 dos quais vão ser entregues no Distrito da Guarda. A nova lei orgânica da Autoridade Nacional de Emergência e Proteção Civil, que está em análise no gabinete do Sr. Ministro da Administração Interna. Até ao final do ano, em colaboração também com a Liga dos Bombeiros Portugueses, com a Associação Nacional de Bombeiros Profissionais e com a Associação Portuguesa de Bombeiros Voluntários, queremos ter concluída a estrutura jurídico-legal da carreira de todos aqueles que têm contrato de trabalho com as associações humanitárias. Iniciámos na passada quinta-feira, com uma equipa multidisciplinar, o processo de atualização da tipificação dos corpos bombeiros, trabalho essencial para a construção dos contratos-programa, visando uma maior sustentabilidade e previsibilidade no financiamento às nossas associações.
2: Assim, o resumo da sessão solene dos 150 anos da Associação Humanitária dos Bombeiros Voluntários e Gitanienses, uma cerimónia presidida pelo Presidente da República, António Zé Seguro. O Guarda Futebol Clube conquistou a Supertaça da Beira Interior ao vencer o Sertanense por 3-0. Ao intervalo, os guardenses já venciam por 1-0, através de Bernardo Santos. Na segunda parte, Nuno Machado e Rodrigo Mendes ampliaram o marcador. A partida entre os campeões distritais da Associação de Futebol da Guarda e da Associação de Futebol de Castelo Branco decorreu na Sertã. A equipa guardense, orientada por Rui Ferreira, que na presente época vai participar no Campeonato de Portugal, entrou com o pé direito na nova temporada, juntando a Supertaça da Beira Interior aos títulos de campeão distrital e vencedor da Taça de Honra.
8: Acima de tudo, queríamos começar a presente época desportiva de igual forma à época desportiva que terminamos no ano passado. O grupo deu excelente resposta, deu bons indicadores, num jogo contra um adversário que devo dizer que tinha qualidade, mas que ao longo dos 90 minutos deixou de criar competitividade, e o que tornou para nós as coisas mais fáceis e acabou por ditar aqui mais uma conquista de uma taça para um clube muito jovem, mas muito importante para iniciarmos a nossa caminhada. Acima de tudo, queríamos deixar bons indicadores. Sabíamos que estava um troféu em disputa, e quando existe um troféu em disputa, queremos sempre ganhar, mas acima de tudo queríamos deixar bons indicadores, preparar a equipa para uma nova semana de trabalho, uma semana difícil, um início de campeonato que vai ser muito exigente, muito longo, que nos vai trazer imensas dificuldades, mas como disse anteriormente, o grupo deixou bons indicadores, há uma margem de progressão muito grande, trata-se de um grupo muito jovem de trabalho, mas com muita qualidade. Estou com boas sensações e acredito muito no grupo de trabalho que tenho pela frente.
2: O arranque do Guarda Futebol Clube no Campeonato de Portugal é contra o Alpendurada no Estádio Municipal às 4 da tarde.
8: Estamos a falar de um adversário que já tem alguns anos de campeonato nacional, um adversário com muita qualidade, bem orientado, que nos vai trazer muitas dificuldades. Agora, o que é verdade se dizer também é que vamos iniciar o campeonato na nossa casa. Queremos dar continuidade ao que fizemos o ano passado, um campeonato diferente, com uma exigência diferente, onde nós não obtivemos nenhuma derrota e nenhum empate. Portanto, queremos dar continuidade às coisas nesse sentido, fazer perceber e entender os adversários que jogar na Guarda e no campo do Guarda é algo difícil e que tem que ser algo a nosso favor. Acima de tudo isso, respeitando o adversário, que tem muita qualidade, que vai trazer muita dificuldade, mas queremos, acima de tudo, fundamentar o nosso jogo, queremos, acima de tudo, impor as nossas ideias em prática e tentar, se possível, obter um bom resultado na primeira jornada do campeonato.
2: O técnico diz também que o plantel ainda não está completo.
8: O grupo ainda não está fechado. Estamos na procura de uma, duas referências para fechar o plantel, com gente que se identifique com o projeto e com gente que se identifique com o lema e com o propósito do Guarda neste ano, que é afirmar o clube nos campeonatos nacionais. Quem vem tem que vir com esse pensamento, tem que vir dar qualidade para crescer ao plantel e para ajudar a poder afirmar o clube no grande objetivo desta época, que é a manutenção.
2: O Guarda Futebol Clube Alpendurada está agendado para o próximo domingo em casa.
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6: Na sessão solene dos 150 anos dos Bombeiros da Guarda, ouviram-se alguns recados e reivindicações. O presidente da Liga dos Bombeiros Portugueses, António Nunes, começou por dizer que desde o início do ano e até ao passado domingo, havia registro de 150 bombeiros feridos e uma vítima mortal.
7: Desde 1 de janeiro até aos dias de hoje, mais de 250 bombeiros feridos. E este ano também temos a aumentar um morto. Os bombeiros portugueses têm dado muito a Portugal e aos portugueses. Desde 1980 até aos dias de hoje, 256 camaradas nossos, bombeiros e bombeiras, faleceram na defesa dos interesses coletivos das nossas comunidades. Todos os dias nós estamos a dar por Portugal, pelos portugueses, pelas comunidades que servimos abnegadamente, em particular os bombeiros voluntários, o melhor de nós, o melhor que sabemos, na salvaguarda dos bens, das pessoas, do ambiente e, mais recentemente, também vamos incluir na nossa missão a defesa dos animais.
6: O presidente da Liga de Bombeiros pediu a concretização por parte do Estado de uma reforma estrutural que englobe o Estatuto Social do Bombeiro, o Estatuto do Bombeiro Profissional em todas as corporações, também o Estatuto dos Dirigentes Associativos e novas metodologias de combate aos incêndios rurais.
7: Nós precisamos de sentir que o Estado, na sua globalidade, passa além das promessas, das intenções, até muitas das vezes dos pequenos factos, a uma reforma estrutural, a uma compreensão do fenómeno, do novo fenómeno dos bombeiros portugueses. Precisamos de ter um estatuto social de bombeiro. Precisamos de ter um estatuto dos bombeiros profissionais nas associações humanitárias. Precisamos de ter um estatuto dos dirigentes associativos. Precisamos de ter novas metodologias de combate, em particular aos incêndios florestais. Ou, no fundo, o reconhecimento público é dado todos os dias pelos nossos cidadãos. Precisamos que Vossa Excelência, com a sua magistratura de influência, possa assegurar esta discussão pública que é preciso ter para garantir que estas mulheres e homens continuam a dar o melhor de si, como o fizeram desde há mais de 600 anos e nesta nobre cidade há mais de 150 anos.
6: Na sessão solene, o presidente da Câmara da Guarda disse que em 2022 ardeu um quarto da floresta do Parque Natural da Serra da Estrela. Foi prometido um plano de revitalização, mas as verbas teimam em chegar atrasadas.
8: Se o Estado está da Proteção Civil, Portugal está ainda a aprender a combater e ainda não aprendeu a prevenir. A prevenção continua a ser o parente pobre do Sistema Nacional de Proteção Civil. Damos, e bem, meios a quem apaga, mas damos muito pouco a quem impede que arda. E, no entanto, o incêndio que não chega a acontecer é o único que nunca custa uma vida. Apesar dos esforços hercúleos dos municípios, muito há ainda por fazer. Ardeu um quarto da floresta do Parque Natural da Serra da Estrela no incêndio de 2022. Prometeram-nos um plano de revitalização do Parque Natural. As verbas, ano após ano, teimam em chegar atrasadas.
6: O autarca guardense frisou ainda que é preciso um pacto de regime para a proteção civil.
8: É tempo de um pacto de regime para a proteção civil. O estado atual do sistema de combate aos fogos rurais teima em ter um funcionamento por vezes débil e por vezes também descoordenado. Rever a lei do financiamento das associações humanitárias e dos municípios nas competências da Proteção Civil. O Estatuto Social do Bombeiro de âmbito nacional, à semelhança do que a Guarda já garante. Dar à prevenção o lugar e o dinheiro que ela nunca teve. Reforçar o sistema atual para que não percamos mais vidas. Peço-lhe, Sr. Deputado de Estado, que leve daqui esta mensagem ao nosso Governo de Portugal.
6: Também o Presidente dos Bombeiros da Guarda, Fábio Pinto, chamou a atenção para algumas situações, por exemplo, a valorização efetiva do voluntariado.
9: Senhor Secretário de Estado, sempre que Portugal precisou dos seus bombeiros, encontrou-os. Em todas as horas mais difíceis. Responderam sempre, sem hesitar e sem nada perguntar. Por isso acreditamos que o caminho que o Governo tem procurado construir deve prosseguir com ainda maior determinação. Um caminho que conduz à valorização efetiva do voluntariado, à definição de uma carreira clara e digna para todos os bombeiros e ao reconhecimento de que a verdadeira justiça exige respostas diferentes para realidades diferentes. Porque um país que confia diariamente nos seus bombeiros tem também o dever de lhes garantir as condições necessárias para continuarem a cumprir a sua missão. Os bombeiros nunca faltaram a Portugal. Portugal não pode faltar aos seus bombeiros.
6: O comandante da Corporação Guardense, Fábio Machado, também referiu que o Estado deve concretizar alguns processos que têm a ver com a valorização dos bombeiros e respectivas associações.
10: Se queremos bombeiros preparados para responder aos desafios do futuro, temos também criar condições para que aqueles que servem possam olhar para o futuro com confiança. Existem matérias, há muito identificadas e que importa continuar a trabalhar e, sobretudo, concretizar. Questões como a valorização e a definição das carreiras dos bombeiros e um modelo de financiamento das associações humanitárias que seja estável, previsível e adequado às responsabilidades que lhes são exigidas. Não podem deixar de fazer parte desta reflexão. Não digo isto num espírito de reivindicação, mas sim de responsabilidade. Porque garantir a sustentabilidade das associações e valorizar aqueles que diariamente asseguram o socorro é, no fundo, garantir a capacidade de resposta às populações que todos temos o dever de proteger. Sabemos que são matérias complexas e que exigem diálogo e compromisso entre diferentes entidades, mas também acreditamos que o tempo deve ser de encontrar soluções para as questões que há demasiado tempo aguardam respostas. Porque nenhuma tecnologia, nenhum veículo e nenhum equipamento substituirá aquilo que constitui a verdadeira força de um corpo de bombeiros, são as suas pessoas.
6: O secretário de Estado da Proteção Civil, Rui Rocha, respondeu a algumas destas reivindicações e aproveitou para anunciar que até final deste mês vão ser entregues a algumas corporações do Distrito da Guarda 8 novas viaturas de combate aos incêndios no âmbito de um apoio financeiro proveniente de Timor-Leste.
11: Na área de emergência da CCDR Centro serão entregues dentro em breve, julgo que até o final deste mês, 22 veículos florestais de combate a incêndios, de um total de 45 no âmbito do apoio financeiro do Governo de Timor-Leste que nos chegou o ano passado, 8 dos quais vão ser entregues no Distrito da Guarda. A nova lei orgânica da Autoridade Nacional de Emergência e Proteção Civil, que está em análise no gabinete do Sr. Ministro da Administração Interna. Até ao final do ano, em colaboração também com a Liga dos Bombeiros Portugueses, com a Associação Nacional de Bombeiros Profissionais e com a Associação Portuguesa de Bombeiros Voluntários, queremos ter concluída a estrutura jurídico-legal da carreira de todos aqueles que têm contrato de trabalho com as associações humanitárias. Iniciámos na passada quinta-feira, com uma equipa multidisciplinar, o processo de atualização da tipificação dos corpos de bombeiros, trabalho essencial para a construção dos contratos-programa, visando uma maior sustentabilidade e previsibilidade no financiamento às nossas associações.
6: Assim, o resumo da sessão solene dos 150 anos da Associação Humanitária dos Bombeiros Voluntários e Gitanienses, uma cerimónia presidida pelo Presidente da República, António Zé Seguro. O Guarda Futebol Clube conquistou a Supertaça da Beira Interior ao vencer o Sertanense por 3-0. Ao intervalo, os guardenses já venciam por 1-0, através de Bernardo Santos. Na segunda parte, Nuno Machado e Rodrigo Mendes ampliaram o marcador. A partida entre os campeões distritais da Associação de Futebol da Guarda e da Associação de Futebol de Castelo Branco decorreu na Sertã. A equipa guardense, orientada por Rui Ferreira, que na presente época vai participar no Campeonato de Portugal, entrou com o pé direito na nova temporada, juntando a Supertaça da Beira Interior aos títulos de campeão distrital e vencedor da Taça de Honra.
12: Acima de tudo, queríamos começar a presente época desportiva de igual forma à época desportiva que terminamos no ano passado. O grupo deu excelente resposta, deu bons indicadores, num jogo contra um adversário que devo dizer que tinha qualidade, mas que ao longo dos 90 minutos deixou de criar competitividade, e o que tornou para nós as coisas mais fáceis e acabou por ditar aqui mais uma conquista de uma taça para um clube muito jovem, mas muito importante para iniciarmos a nossa caminhada. Acima de tudo, queríamos deixar bons indicadores. Nós sabíamos que estava um troféu em disputa, e quando existe um troféu em disputa, queremos sempre ganhar, mas acima de tudo queríamos deixar bons indicadores, preparar a equipa para uma nova semana de trabalho, uma semana difícil, um início de campeonato que vai ser muito exigente, muito longo, que nos vai trazer imensas dificuldades, mas como disse anteriormente, o grupo deixou bons indicadores, há uma margem de progressão muito grande, trata-se de um grupo muito jovem de trabalho, mas com muita qualidade. Estou com boas sensações e acredito muito no grupo de trabalho que tenho pela frente.
6: O arranque do Guarda Futebol Clube no Campeonato de Portugal é contra o Alpendurada, no Estádio Municipal, às 4 da tarde.
12: Estamos a falar de um adversário que já tem alguns anos de Campeonato Nacional, um adversário com muita qualidade, bem orientado, que nos vai trazer muitas dificuldades. Agora, o que é verdade se dizer também é que vamos iniciar o campeonato na nossa casa. Queremos dar continuidade ao que fizemos o ano passado, um campeonato diferente, com uma exigência diferente, onde nós não obtivemos nenhuma derrota e nenhum empate. Portanto, queremos dar continuidade às coisas nesse sentido, fazer perceber e entender os adversários que jogar na Guarda e no campo do Guarda é algo difícil e que tem que ser algo a nosso favor. Acima de tudo isso, respeitando o adversário, que tem muita qualidade, que vai trazer muita dificuldade, mas queremos, acima de tudo, fundamentar o nosso jogo, queremos, acima de tudo, impor as nossas ideias em prática e tentar, se possível, obter um bom resultado na primeira jornada do campeonato.
6: O técnico diz também que o plantel ainda não está completo.
12: O grupo ainda não está fechado. Estamos na procura de uma ou duas referências para fechar o plantel, com gente que se identifique com o projeto e com gente que se identifique com o lema e com o propósito do Guarda neste ano, que é firmar o clube nos campeonatos nacionais. Quem vem tem que vir com esse pensamento, tem que vir dar qualidade para crescer ao plantel e para ajudar a poder afirmar o clube no grande objetivo desta época, que é a manutenção.
6: O Guarda Futebol Clube Alpendurada está agendado para o próximo domingo em casa.
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